0: 70, 80. Tá bom, gente? Vem comigo, lá GDFM. Éramos todos jovens, somos todos jovens. Aqui é bom demais. Você lembra dessa?
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7: 7h32.
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0: Agora 19h35 aqui no Éramos Todos Jovens. Quero mandar um abraço especial para você que está aí do outro lado, não importa onde você esteja. Se está no carro, se está em casa preparando aquela janta gostosa, se está se arrumando para dar uma voltinha, afinal de contas, sextou. Então, vamos lá, né? Sexta-feira sempre é bom porque é início de final de semana e a gente se anima mesmo, a gente se anima mesmo. Que bom estar com você. 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E vamos que vamos. Agora 19h37. Quero mandar um abraço, né, pro nosso amigo Jota Rodrigues. E dizer a ele que volte logo. Descansa um pouquinho aí, porque ele está de repouso, mas está bem, viu? Estou aí avisando aos ouvintes que logo, logo estará aqui conosco na Lajeada FM. Vamos embora de música. E aí vem uma voz, gente, que voz. É uma voz que realmente só teve ele, realmente, com essa voz maravilhosa. Fez muito sucesso, marcou época. Vamos matar a saudade comigo? Jessé, Porto Solidão. Aqui é assim. Éramos todos jovens, pra você e pra mim.
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Agora 19h50 aqui no Éramos Todos Jovens. Esse programa feito especialmente para que a gente possa recordar bons momentos de nossas vidas. Quero mandar um abraço todo especial para essa galera que está curtindo comigo, meu amigo Cícero Sobral, lá em São Paulo, também meu querido amigo Juliano César, em Arco Verde, minha amiga Janete, também minha amiga Valéria, doutora Valéria, um abraço também para minha amiga Cristina, né? Muito obrigada pelo carinho da audiência, Luiz Adão, Giselda, Ayali Macedo, beijo querido, um abraço para você, tá bom? Um abraço a todos vocês que estão curtindo o Éramos Todos Jovens, doutor Pedro Melo, Eunice Siqueira, um abraço e muito obrigado. Um abraço para minha amiga Cidinha Cupertino, que mandou agora um vídeo, né? Ao vivo. Beijo para você, querida. Obrigada também, viu? Agora 19h51. Vamos ficar juntinhos curtindo sucessos que marcaram épocas. Porque aqui na Lajeada FM é o que, Leninha? É bom demais.

Agora, 19h57. Eu vou partir, mas segunda-feira, a partir das 18 horas, eu estarei aqui juntinho com você, tá bom? Temos um encontro marcado aqui no Éramos Todos Jovens. Fiquem com Deus e uma boa noite.

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